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0: Víctor Clay de Sacostume y estás escuchando conmigo para encerrar esta primera hora de buen día. Día bonito, el sol ahí ya va apareciendo. 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
5: 7:01.
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0: Luis Claudio con Giuliano, Eu Sou Brown. A las 7:23 llega el momento de escuchar un episodio más del informativo Coamo.
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0: Fala pessoal, tudo bem com vocês? Eu sou o Guilherme Boller e estou chegando no seu rádio com uma nova edição do Informativo Coamo. Este programa que você ouve é uma produção da nossa cooperativa e tem veiculação em 45 emissoras de rádio do Paraná, Santa Catarina e do Mato Grosso do Sul, além da exibição do conteúdo nos canais digitais. Hoje é quinta-feira, dia 24 de setembro de 2026. Reze nesta data para São Gerardo Sagredo, apóstolo e padroeiro da Hungria. A lua está na fase crescente. O programa de hoje conta com reportagem produzida por Elivaldo Duarte. Começa agora no seu rádio o programa da Família Rural e Cooperativista.
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0: O cooperativismo é reconhecido por sua neutralidade político-partidária. Ao mesmo tempo, a defesa dos interesses dos cooperados e das cooperativas exige participação, organização e acompanhamento constante das decisões que impactam o setor. Foi com esse objetivo que o sistema OCEPAR estruturou nos últimos anos um amplo trabalho voltado à educação política, buscando ampliar a conscientização dos cooperados sobre a importância da participação cidadã e do fortalecimento da representação institucional do cooperativismo. A iniciativa ganha ainda mais relevância em um momento de definições importantes para o futuro do país, quando milhões de brasileiros serão chamados para escolher seus representantes nos poderes legislativo e executivo. No programa de hoje, nós vamos entender como o cooperativismo paranaense vem se organizando para fortalecer sua representatividade e acompanhar temas que influenciam diretamente o desenvolvimento do agronegócio, das cooperativas e da economia brasileira.
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0: Na fase crescente da lua, as plantas estão em pleno desenvolvimento e exigem mais água. Ajuste a irrigação para garantir umidade constante, mas sem encharcar. O ideal é irrigar nas primeiras horas da manhã ou no fim da tarde, evitando perdas por evaporação e protegendo as raízes das plantas. Na próxima segunda-feira, as diretorias da Coamo e da Cred Coamo vão se reunir com os produtores de Sertanópolis e região na nova unidade da cooperativa no norte do Paraná. O encontro tem como objetivo apresentar a história, os produtos, serviços e benefícios da Coamo aos produtores locais, sendo uma ótima oportunidade para os participantes conhecerem com mais detalhes a trajetória e a atuação da maior cooperativa agroindustrial do Brasil. Você que é cooperado ou produtor de Sertanópolis e região, venha participar deste encontro com a gente. É na segunda-feira, dia 28 de setembro, a partir das 9h30 da manhã, na unidade da cooperativa localizada no município.
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0: Embora mantenha sua neutralidade partidária, o cooperativismo entende que não pode ser indiferente às decisões que impactam a vida dos cooperados e o desenvolvimento das atividades econômicas. Por isso, o sistema OCEPAR desenvolve um programa de educação política voltado à conscientização e à participação cidadã dos cooperados. O repórter Elivaldo Duarte conversou com o presidente executivo do sistema OCEPAR, José Roberto Ricken, que explica os objetivos dessa iniciativa e destaca a importância de acompanhar os processos democráticos de forma responsável e organizada.
4: A questão política é importantíssima. O ser humano é um ser político, tá? E isso no bom sentido. Não politicagem, que às vezes a gente enfrenta aí na sociedade, no dia a dia. Então, lá em 2018, então, há dois pleitos eleitorais geral no Brasil, as cooperativas decidiram, em assembleia, incluir no planejamento um programa de educação política. tá? Para a gente saber se organizar melhor e saber defender os interesses do cooperativismo a nível nacional, estadual, local, etc. Isso tem que ser feito de forma organizada. Então, o que, que nós temos como objetivo principal? Primeiro, diminuir a abstenção. Tá, então, fazer um trabalho para que as pessoas, de fato, vão votar de forma consciente. Esse é o primeiro princípio. A gente sabe que aqui no Paraná, na última eleição, quase 39% das pessoas não foram votar. Então, essas pessoas que não vão votar, elas não têm nem o direito de reclamar, porque elas não participaram de nada. Tá? Então, esse é o primeiro objetivo. E a gente tem um outro que é importante. Nós pretendemos apoiar quem nos apoia. Então, isso vale para o Congresso Nacional. Então, nós temos hoje no Congresso Nacional uma frente parlamentar da agropecuária, hoje coordenada pelo deputado Pedro Lupião, e temos uma frente parlamentar do cooperativismo. A segunda maior frente parlamentar no Congresso Nacional é a frente parlamentar do cooperativismo, a FRENCOP, que hoje é coordenada pelo deputado federal por São Paulo, Arnaldo Jardim. Tá? Então, nós precisamos reforçar esse trabalho no Congresso Nacional. Tá? Eu não saberia dizer o que seria de nós hoje sem uma frente parlamentar do cooperativismo e sem uma frente parlamentar da agropecuária. Tá? Basta acompanhar as decisões que estão ocorrendo aí, a gente tem que saber se proteger. Então, isso é básico.
0: Uma das estratégias adotadas pelo cooperativismo para ampliar sua presença nos espaços de decisão é o fortalecimento do relacionamento com parlamentares que acompanham e apoiam as pautas relacionadas ao setor. Atualmente, temas ligados ao cooperativismo e ao agronegócio contam com o apoio de frentes parlamentares que atuam no Congresso Nacional. E Ricken explica por que essa representação é considerada fundamental para a defesa dos interesses dos cooperados e para o avanço das políticas públicas voltadas ao setor.
4: Eles foram apoiados numa eleição, tá? Apoiados, então, eles estão lá muito em função do esforço que foi feito. E eles reconhecem isso. E esses parlamentares, eles são instruídos adequadamente em relação ao que nós precisamos. Tá? Então, a gente tem as pautas e você tem com quem discutir. E essas frentes são instrumentos legais no Congresso Nacional. Nos Estados Unidos tem o que eles chamam lá de lobby, que é um pouco diferente do que nós entendemos como lobby. É um grupo de parlamentares que estão lá para defender aquelas questões. Então, há uma frente da agropecuária, são, via de regra, os parlamentares que são do setor, tá? Que defende o setor, que tem interesse pelo setor e que são apoiados pelo setor. Tá? Então, é gente nossa que está lá. E daí, lá em 2018, nós fizemos a primeira tentativa de organizar isso num processo eleitoral. Então, você colocou muito bem. Nós somos neutros politicamente. Uhum. Isso não nos dá o direito de sermos omissos em relação à política. Tá? Então, tem uma diferença. No nosso meio, hoje no Paraná, nós temos 4 milhões e meio de cooperados. Tem gente de todas as tendências, né? De todos os partidos. Então, não dá para tratar isso partidariamente. Não tem nada a ver com partido político. Nós temos em comum a defesa das cooperativas. Então, para isso existe a FRENCOP. Então, nós fizemos esse trabalho lá em 2018, começamos... Um programa de conscientização para que o nosso público considere isso um assunto importante. Então, se a gente for perguntar hoje em casa, quantas pessoas gostam de política, Ilivaldo? Eu acho que muito pouca gente.
5: E bom, vai ser pequeno.
4: A política que está sendo praticada, uhum, e que está sendo divulgada. Não é essa a política de defesa de um setor, tá? Então, nós temos que despertar nas pessoas. Se a gente não cuidar do que é nosso, alguém vai cuidar por nós. E daí, vai nos atender? Então, nós temos que ajudar essas pessoas que estão lá para fazer isso.
0: O trabalho de representação institucional está diretamente relacionado à importância econômica e social alcançada pelo cooperativismo ao longo das últimas décadas. Hoje, as cooperativas respondem por uma parcela significativa da produção agropecuária, da industrialização e da geração de empregos no Paraná e em todo o Brasil. José Roberto Ricken apresenta alguns números que demonstram a dimensão do cooperativismo paranaense e explica por que a organização do setor é considerada uma das bases para o seu desenvolvimento.
4: Hoje, pessoal, 66% do que se produz de grãos no Paraná vem das cooperativas, vem dos cooperados. Tá? E 50% da produção de carne. 4 milhões e meio de pessoas. Nós estamos aí já com 160 mil empregos, né? Faturando, esse ano nós devemos chegar aí a um faturamento de 250 bilhões de reais. Isso gera uns 10 bilhões de sobra, que no ano passado nós investimos 9,2. Então, o cooperativismo, ele pertence à sociedade. É óbvio que o sócio é o cooperado. E nós temos 7 ramos de atividade, não é só agro. O agro é o mais forte, mas tem crédito, que é onde tem o maior número de pessoas, tem a saúde, tem o transporte, tem a energia, tem o consumo. São 7 ramos de atividade.
5: É bastante relevante.
4: Hoje na economia do Paraná, eu acho que é o setor mais bem organizado da economia, hoje é o cooperativismo.
5: Muito
4: a
5: bom.
4: Maior empresa do Paraná hoje, é importante que se diga isso, é uma cooperativa, é a Coamo, tá? Não é a Renault, não é a Copel,
5: não é a
4: Klabin, é a Coamo. Entre as 5 maiores empresas do Paraná, 3 são cooperativas. Tá? Hoje a Coamo é a maior cooperativa do Brasil, da América Latina. Tá? Então, hoje nós não somos um setor insignificante. Hoje não daria para fazer uma safra no Paraná, por exemplo, na agropecuária, sem contar com as cooperativas. Seria impossível plantar, colher, receber, industrializar. Então, hoje nós temos 161 agroindústrias distribuídas no Paraná. Então, tudo isso é com organização. Sem organização, nós nunca chegaríamos no nível que nós estamos hoje. E daí, politicamente, nós temos que estar organizados também.
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6: Eu trago agora a cotação dos produtos agrícolas com os preços praticados pela Coamo na praça de Ponta Porã na tarde de ontem. A soja, saca de 60 quilos, ficou cotada a R$ 131,00. A saca de milho ficou cotada a R$ 49,60. Trigo tipo 1, R$ 79,00. Novamente, então, os preços praticados pela Coamo em Ponta Porã. Soja, R$ 131,00. Milho, R$ 49,60. Trigo tipo 1, R$ 79,00. Lembrando que estes foram os preços praticados pela Coamo com base em Ponta Porã na tarde de ontem.
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0: Nós já vamos chegando ao final de mais uma edição do Informativo Coamo, mas antes de encerrarmos o nosso programa, eu deixo um convite especial para os nossos ouvintes de Pitanga e região. Amanhã, dia 25, a unidade local da nossa cooperativa vai promover o Dia de Campo de Inverno com a apresentação de diversos temas, como cultivares de trigo, qualidade de fertilizantes, tecnologia de aplicação, manejo pré-emergente e opções biológicas para nutrição e manejo. O evento também vai contar com a participação do professor e pesquisador da Universidade Estadual de Maringá, Marcelo Augusto Batista, que vai falar sobre fertilidade do solo. Já anota aí na sua agenda. É nesta sexta-feira, dia 25, a partir da 1h30 da tarde, na área experimental de Bom Retiro. Para mais informações, é só entrar em contato com o Departamento Técnico do Entreposto da Coamo em Pitanga. Com esse convite, eu encerro o programa de hoje, sempre agradecendo a você, ouvinte, por sua companhia e audiência de todas as manhãs. Nesta sexta-feira, nós estaremos de volta no seu rádio com uma nova edição do programa da Família Rural e Cooperativista. Um forte abraço para todos que nos ouvem e até a próxima edição do Informativo Coamo.
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2: 10:04.
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4: 11 horas, 4 minutos.
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2: 12 horas, 4 minutos.
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5: 14 horas, 5 minutos.
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3: 16:03.
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0: Y aquí están Nicky Jam con Chencho Corleone. Dile a él, versión remixada, estás escuchando en esta noche de jueves de primavera.
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